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7: 3:33.

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5: 4:03.
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4: Antena 10:39.
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Muito bem, gente. Já estou de volta aqui com o melhor da sua programação na sua manhã de terça-feira. Participa em 996-08-0800. Já conta pra mim que música você gostaria de ouvir, hein? Abraço pra você em qualquer lugar do nosso estadão de Rondônia, ouvindo, acompanhando a nossa programação. Bom dia, bom dia, bom dia. Agora sim, tem ele, o embaixador. Essa aqui todo mundo conhece, todo mundo lembra. Gustavo Lima,

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1: Gustavo Lima, apelido carinhoso. Manhã da Antena até o meio-dia. Boa terça, bom dia.
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7: Antena 1 para as 11.
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perde tempo não, já manda aqui um zap zap no 996080800, agenda aí, tá? Coloca aí na sua agenda de contatos e é Antena FM, a maior rede de rádios de Rondônia. Quero que mandar um abraço para você que tá em Ji, Paraná, ouvindo a gente pela 95.7, Urupá 88.7, Jorge Teixeira 88.5, Ariquemes 103.9, Ouro Preto 100.7, Cacoal 96.5, também tem Alvorada 98.3, Porto Velho 102.5. Você também que nos ouve pela Alexa e no aplicativo. Bom dia, ótima terça-feira para todo mundo. Tá chegando ele, o pagodeiro Tiaguinho. Acesse redeantenafm.com.br.

0: Ai, ai, amor, Tiaguinho. 996080800. Um bom dia pra você, uma excelente terça-feira. A música não para, continua, rola a vinheta.
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nosso aplicativo. Ouça também Antena FM pela Alexa e também no site redeantenafm.com.br. E o nosso WhatsApp é fácil, 699-9608-0800. Como é que você tá? Tá tudo bem? Tá tudo joinha por aí? Um bom dia, aproveite muito bem a sua terça-feira. Ainda estamos no início de semana. Agora eu vou ali beber uma água, já já volto com muito mais, tá bom? Fica aí, Antena FM, a maior rede de rádios de Rondônia.

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3: Antena 11 horas e 19 minutos. Bom dia.
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Legal, e aí? Já tá participando dos sorteios? Não ainda? Então já aproveita, manda pra cá no 996-08-0800. Aproveita para seu nome, cidade, bairro, que eu quero mandar uma alusão pra você. Aham! Alô, Paulo Lima, em Alvorada, na 98.3. A Keila, ela pediu aqui a música da Paula Fernandes. Oi, Keila, bom dia pra você também, tá? Boa terça-feira, já eu atendo o seu pedido. Quem mais tá comigo aqui, rapaz? Cadê aqui? Ou mandou mensagem, esqueci de mandar alô. Ah, pronto, aqui, a Nair Rafaski, da linha 9, em Cacoal, ouvindo a gente pela 96.5. Beleza, é isso aí. Já tem mais alô. Alô, Luci Carvalho, bom dia também. Boa terça-feira pra você. A música não para, continua, tá chegando eles, João Bosco e Vinícius, e o Gustavo Lima, 25 horas.